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0: 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Faz barulho aí, Uberlândia, que eu quero ouvir!
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1: 9:12, sejam bem-vindos à emissão desta quinta-feira, 11 de junho de 2026. Votos de que tenham passado um ótimo feriado, dia das comunidades da diáspora portuguesa. É também dia de Camões, dia de Portugal. Nesta emissão de quinta-feira, espero proporcionar-lhes uma ótima companhia durante estas 3 horas, com muita informação, sugestões e muita e boa música, selecionada também a pensar em si. 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
0: Vamos lhe dar a conhecer então a atualidade informativa, hoje na manchete do Correio da Manhã. Em Sintra, mata-prima à facada durante discussão. Uber da droga com vida de luxo graças a clientes VIP. Um exclusivo também do Correio da Manhã na reportagem hoje desta edição de quinta-feira. Ora, vivem como bolas de ping-pong, irmãos abandonados, retirados à avó. Padeiro de Alcácer do Sal quer ficar com as crianças. Tem 3 e 5 anos. Foram deixados na estrada por casal de amantes. Estão outra vez numa família de acolhimento, agora em França. Decisão mistério também de Mónica Silva, revelado hoje. Ora, o calor, as festas de Santo António a serem comemoradas com 40 graus. Trump ameaça Irão com força poderosa. E em termos desportivos, calendário completo com todos os jogos do Mundial, hoje juntamente com o Correio da Manhã. Portugal 2, Nigéria 1, espalha brasas, embala seleção. Mourinho ignora adeptos na mensagem de despedida. E Marco Silva com pressa para arrumar a casa. Ora, na capa do Jornal de Notícias, hoje também nas bancas, pode ler: rodagem para a América, Portugal 2, Nigéria 1. Nova prestação obriga jovens deficientes ou com cancro a trabalho social. A exclusão só abrange beneficiários com incapacidade acima de 80%. O governo garante que situações vão ser sempre avaliadas caso a caso. Ora, 10 de junho é tempo de fazer escolhas difíceis. Para os outros, não é? Ora, grande prémio JN Juan Cadena ganha ao sprint na primeira etapa. Gestor condenado por gravar sexo com mulheres às escondidas no quarto. São estas as novas, as primeiras novas da atualidade informativa. Vamos escutar Bitches no tema Alone. Voltamos logo a seguir para fecharmos com a segunda e última parte.
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Como ao prometido é devido, cá estamos de regresso para encerrarmos então a nossa atualidade informativa na capa do jornal O Público. Começa o Mundial, 40 anos depois, a seleção portuguesa já sabe o que fazer quando tudo arde. Ora, o governo prevê gastar mais 40 milhões com incentivo ao trabalho na PSU. O Parlamento debate amanhã a proposta do Executivo que, se for aprovada, transfere a partir do próximo ano 125 mil pessoas que estão a receber apoios sociais para a nova prestação de social única. 125 mil pessoas. Não vai faltar trabalho social. Ora, 10 de junho, o seguro pede pontes e resistência ao populismo. No Médio Oriente, cessar fogo em risco com avisos de Trump e resposta também do Irã. E para fechar com a capa do Público, o BCE decide hoje, passados quase 3 anos, para a nova subida de juros que está a caminho. Encerramos com a capa do Diário de Notícias. Hoje, ora, dia de Portugal, seguro pede políticas ao governo e antídoto contra o populismo. Ora, hospitais, médicos e administradores antecipam encerramentos de urgências no verão. Votação, governo para a lei com mais restrições à imigração sem visto. Iniciativa PCP propõe aumento de 50 euros nas reformas. Guerra Trump do acordo muito próximo com o Irão e a ameaça de que vão pagar por demorar a negociar. Municípios já encerraram mais de 10 mil alojamentos locais. No turismo, depois de Lisboa, as câmaras municipais do Porto e de Lagoa e de Lagos já concluíram o processo de limpeza das licenças fantasmas do alojamento local. Ora, houve quem se aproveitasse de facto para ir buscar fundos comunitários para alojamento local, só que nunca funcionário. E, entretanto, mais de 10 mil estabelecimentos no país receberam ordem de cancelamento dos registros por não terem feito prova de vida obrigatória. Leonardo Padura, em Cuba, com a realidade que não bate à porta, abre e entra. Não se pode escapar dela, é o que diz Leonardo Padura. E assim concluímos também a nossa atualidade informativa para esta quinta-feira, 11 de junho de 2026, com a promessa de regressarmos à hora certa também com as notícias atualizadas da Marcoense FM.

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0: Ora, vamos então para os destaques do dia nesta manhã de quinta-feira, 11 de junho de 2026.

Ora então, hoje, quinta-feira, 11 de junho, o destaque fica para o Dia Internacional do Brincar, que é tão importante nós continuarmos a manter bem viva esta nossa forma de brincar com os nossos mais pequenos. O brincar é o início também, como temos aqui várias vezes falado, é o início da comunicação, que é tão importante para a nossa vida. Ora, também hoje a abertura do Mundial 2026 e neste Dia Internacional do Brincar, que vamos sublinhar precisamente também com todos, é que este dia é celebrado em mais de 40 países do mundo, com Portugal incluído, e que relembra o brincar como um direito no 31º artigo da Convenção sobre os Direitos das Crianças das Nações Unidas. Uma alegria essencial para pessoas de todas as idades. O brincar traz vantagens como diversão, educação, aumento da concentração, criatividade e convivência. Apesar de brincar ser uma das atividades mais comuns da infância, ela é muitas vezes negligenciada, com os pais a não terem tempo para os filhos, com a crescente urbanização e perda de locais de brincadeiras. Assim como com a comercialização do brincar, com o crescimento dos videojogos, em certos países o brincar é até um ato interdito pelo trabalho infantil e pelo recrutamento de crianças para a guerra. Infelizmente, mas ainda, passados todos estes anos, ainda continuamos a falar desta barbaridade. Neste dia realizam-se atividades onde a palavra de ordem é brincar, e jogar jogos tradicionais ao ar livre é fundamental, brincar em parques infantis, reunir os filhos com os pais, avós, todos os possíveis para entrar na brincadeira, incentivar brincadeiras nas escolas, a fazer um piquenique com as crianças, aproveitando este bom tempo que poderemos desfrutar ao ar livre. E a palavra de hoje é brincar, brincar, brincar.

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0: E agora no nosso palco de recordações, hoje também com o Zaba, The Winner Takes e tal. Um trabalho de 1980.

Ora, Ana Rita, com És Filho da Mamã, vamos até ao final com as Marias e com Mais Eu, Menos Você.

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2: Mercoense FM, muito bom dia, são 10 horas.

0: notícias das 10, edição da Maria José Ferreira. Bom dia.
1: Bom dia. A GNR deteve ontem 11 pessoas, 3 mulheres e 8 homens, com idades entre os 25 e 55 anos, por suspeitas de tráfico de estupefacientes nos concelhos de Passos de Ferreira e Paredes. As detenções aconteceram no âmbito de uma investigação conduzida pelo Núcleo de Investigação Criminal de Felgueiras, no Comando Territorial do Porto. Durante a operação, os militares deram cumprimento a 16 mandados de busca, 10 em habitações e 6 em outros locais, incluindo estabelecimentos comerciais, lojas de animais e um em Cacifo. Da ação resultou a apreensão de cerca de 9.200 doses de droga, entre cocaína, haxixe e cannabis. Foram ainda apreendidos mais de 20 mil euros em dinheiro, 12 telemóveis, 9 balanças, 6 viaturas, um motociclo e uma arma de ar comprimido. A operação contou com o apoio do destacamento de intervenção do Porto e de várias valências da unidade de intervenção da GNR, incluindo equipas de ordem pública e operações especiais. No próximo fim de semana, o Monte São Domingos, na Freguesia de Raiva, em Castelo de Paiva, recebe a primeira edição do Raiva em Festa, o evento dinamizado pela Junta de Freguesia com o apoio da Autarquia Paivense, compreende um diversificado programa cultural e recreativo, artesanato e gastronomia, como explica o presidente Rui Correia.
2: O Raiva em Festa já deriva de quando nós éramos a União de Freguesias, Junta de Freguesia Raiva, Pedrido e Paraíso, com a separação das freguesias. É a primeira edição, então. Isto consiste, basicamente, em um evento para que a nossa população tenha o prazer de desfrutar da gastronomia da nossa terra, de artesanatos. Depois temos todo um conjunto de variedades, todas aqui da nossa freguesia, que consiste em animar o espetáculo e para que o povo se mantenha no alto de São Domingos. Aguardamos que toda a gente desfrute deste momento para que nós também consigamos dar seguimento a outros eventos que venham a seguir.
1: Rui Correia, presidente da Junta de Freguesia da Raiva. O certame abre no sábado pelas 17 horas. No domingo, às 9 da manhã, terá lugar uma caminhada solidária com as receitas a reverterem para a Liga Portuguesa contra o Cancro, seguida da primeira edição da prova de atletismo Rampa de São Domingos, aberta a atletas júniores, séniores e veteranos. Voltamos na edição das 11. Bom dia.
0: Muito bom dia. Até daqui a aproximadamente uma hora para mais informação.
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1: Nesta entrevista contamos com a colaboração das três entidades e temos como convidadas a doutora Ana Cristina Caramelo, com licenciatura em enfermagem, mestrado em enfermagem, em opções de cuidados paliativos, com o doutoramento em enfermagem. Professora adjunta da Escola Superior de Saúde, da UTAD, e é a atual diretora do curso técnico superior profissional de gerontologia. Ainda temos também como convidadas a professora doutora Maria Amélia Ferreira, médica, professora catedrática aposentada e ex-diretora da Faculdade de Medicina da Universidade do Porto. É atual provedora da Santa Casa da Misericórdia do Marco de Canaveses e membro do Secretariado Nacional da União das Misericórdias Portuguesas. Ainda a senhora vereadora doutora Raquel Pereira, vereadora do Pelouro da Ação Social da Câmara Municipal do

0: comunicados para intervir junto da população idosa, promovendo o envelhecimento ativo, saudável e com qualidade de vida. Trata-se de uma formação de ensino superior de natureza prática e técnica, muito orientada para a realidade profissional e para as necessidades atuais da sociedade. Ao longo do curso, os estudantes contactam com áreas como o envelhecimento, a saúde, o apoio social, estimulação cognitiva, intervenção comunitária e gestão de atividades para pessoas idosas. O principal objetivo é, de facto, preparar profissionais capazes de compreender o processo de envelhecimento e desenvolver respostas adequadas às necessidades da pessoa idosa, das famílias e das instituições.
1: Sra. Doutora, tendo em conta também que o aumento da esperança média de vida é uma conquista importante na sociedade atual, porquê é que a área da gerontologia é hoje tão relevante?
0: A gerontologia é, sem dúvida, hoje uma área extremamente relevante porque estamos perante um envelhecimento crescente da população. Felizmente as pessoas vivem mais anos, mas isso também traz novos desafios, seja sociais, familiares e de saúde. Atualmente não é suficiente apenas aumentar a esperança média de vida. É fundamental garantir que estes anos sejam vividos com qualidade, com autonomia, bem-estar e inclusão social. A gerontologia surge precisamente para responder a essas necessidades, promovendo uma visão integrada do envelhecimento e contribuindo para combater o isolamento, a dependência e a perda da qualidade de vida. Além disso, existe uma procura crescente de profissionais especializados nesta área, tanto em instituições de apoio a idosos, como em projetos comunitários, serviços de saúde e iniciativas do envelhecimento ativo.
1: E que competências a Doutora espera também que os estudantes venham a adquirir?
0: Portanto, esperamos que os estudantes adquiram competências técnicas, científicas e humanas que lhes permitam trabalhar de forma próxima e qualificada com a população idosa. Entre as principais competências destacam-se a capacidade de avaliar necessidades da pessoa idosa, planear e dinamizar atividades de estimulação física, cognitiva e social, promover o envelhecimento ativo e apoiar famílias e cuidadores. Pretende-se também desenvolver competências de comunicação, trabalho em equipa, empatia e intervenção ética, fundamentais para intervir numa área tão sensível e humana como é a gerontologia. O objetivo final é, sem dúvida, formar profissionais preparados para contribuir positivamente para a qualidade de vida das pessoas idosas e para uma sociedade mais inclusiva e preparada para o envelhecimento.
1: E passávamos então à Sra. Vereadora, à Dra. Raquel Pereira. O município do Mar Canaveses associou-se a este projeto pioneiro. O que é que motivou também o município a juntar-se a esta parceria?
2: Bom dia, Raul, e a todos aqueles que nos ouvem lá em casa. A parceria entre a Câmara Municipal de Mar Canaveses e a Universidade de Trás-os-Montes e Alto Douro e a Santa Casa da Misericórdia surgiu há cerca de 3 anos com um objetivo muito claro, que é trazer formação superior de qualidade para o nosso concelho e responder às necessidades reais da população. A UTAD é uma instituição de referência no ensino superior e a Santa Casa desempenha um papel fundamental na área do envelhecimento e do apoio aos mais velhos. Com o envelhecimento cada vez mais acentuado da nossa população, torna-se essencial investir em profissionais qualificados na área da gerontologia, preparando-os para responder aos desafios desta fase da vida dos marcoenses. A abertura deste CETESP representa precisamente uma resposta concreta a essa realidade. O município acredita que apoiar iniciativas como esta é investir no bem-estar, na qualidade de vida da população idosa e também no futuro do Conselho de Mar Canaveses.
1: O que é que representa para o município também receber esta formação ao nível superior, especificamente no CTISP, em gerontologia?
2: Receber esta formação superior em gerontologia representa muito para o nosso Conselho de Mar Canaveses, sobretudo tendo em conta a evolução demográfica que estamos a viver atualmente. Há uma parte significativa, estima-se que cerca de 18% da nossa população do Conselho tenha mais de 65 anos, de envelhecimento continua a aumentar. Esta realidade exige respostas, cada vez mais qualificadas e especializadas, seja em lares, centros de dia, apoio a domicílio, unidades de cuidados continuados ou até um contexto hospitalar. Ao mesmo tempo, também os profissionais destas instituições estão a envelhecer, que torna necessária a renovação e a preparação de novos recursos humanos. Por isso, e nesse sentido, esta oferta formativa faz todo o sentido. Além de criar oportunidades de qualificação no próprio território, e em especial para os marcoenses, permite formar profissionais competentes para uma área cada vez mais necessária e possibilita também ainda aos alunos a continuidade dos seus estudos no ensino superior através da parceria com a Universidade UTAD.
1: Doutora Maria Amélia Ferreira vai se juntar a nós também

0: para complementar também aqui este nosso tema abordado no meu marco, sendo a Santa Casa da Misericórdia do Mar Canaveses uma entidade focada sobretudo também nos cuidados de saúde à população mais velha, qual o papel da Santa Casa também neste projeto, Soutora?
1: Bom dia, Raul. E agradeço aqui a participação daquilo que constitui a importância da integração destas três instituições, do município, a instituição universitária e uma instituição de saúde social de proximidade, que é uma das entidades relevantes no Mar Canaveses. Eu penso que, de uma maneira muito distintiva, foi criado há 3 anos. A próxima edição já é a 4ª edição deste curso de gerontologia. Foi criada uma parceria que é em tudo aquilo que as populações devem esperar de quem está ao serviço delas, que é o poder regional, que é o poder do conhecimento e o poder também do exercício profissional. E é nesse aspecto que a Santa Casa entra nesta parceria, nesta tríada, digamos, de conjunto para a formação destes jovens. A Santa Casa, como salientou, é uma instituição de proximidade de saúde, mas também da área social. E há cerca de 10 anos nós começamos a desenvolver uma linha de intervenção, que é a saúde social no envelhecimento, muito longe ainda de serem conhecidos estes dados demográficos, que nos últimos 5 anos têm sido mais que evidentes com o aumento da esperança de vida da população, que se quer que seja vivida o melhor possível, quer dentro da área da saúde, quer também do apoio social. As pessoas têm que viver bem, têm que estar bem, digamos, do ponto de vista social, porque também isso aí é um determinante primário da saúde. A Santa Casa tem assumido essa importância e torna-se muito importante também colocar este papel ao serviço da formação dos nossos jovens, que um dia vão tratar todos nós, se tivermos o azar de envelhecer. Como se costuma dizer, quem tem sorte morre, mas de repente, quem não tem sorte, e nós queremos que isto seja revertido, e que daqui a uns anos nós comecemos a dizer que no Mar Canaveses quem tem sorte é quem envelhece, porque tem, digamos, as condições de apoio, porque todos nós vamos precisar dessas condições de apoio para viver com dignidade, com toda a saúde possível e com toda a segurança, que também eu penso que é um dos aspectos muito relevantes. Portanto, é fundamentalmente isso que se traduz no papel da Santa Casa neste projeto. É o assumir das responsabilidades da saúde social no Conselho.
0: E nesse
1: contexto,
0: até a Santa Casa da Misericórdia do Mar Canaveses já teve vários prémios pelo reconhecimento.
1: Os prémios
0: serviço.
1: Para nós são muito relevantes, porque trazem dinheiro. E nós precisamos disso para desenvolver os nossos projetos. E, fundamentalmente, também, para além disso, trazem o reconhecimento da importância desta linha de intervenção, que se tornou, nos últimos anos, absolutamente crucial. Eu lembro-me que, há 10 anos atrás, começava-se a falar de envelhecimento, mas esta demografia não era bem conhecida. Neste momento, temos dados muito concretos do envelhecimento da população, do aumento da morbilidade, das comorbilidades que acompanham o envelhecimento e da necessidade de haver técnicos especializados não só em conhecimento teórico, mas também prático e também em termos de formação humana, e é isso que este curso de gerontologia, com esta associação das três instituições, tende de modo muito distintivo daquilo que eu conheço nestes cursos ou no país, dar de modo muito, digamos, muito complementar cada uma delas.
0: Aliás, este curso no que diz respeito à saúde é talvez dos mais novos a terem sido criados. É um curso recentemente, que tem muito poucos anos e que foi adotado, inclusivamente, que o estreou no nosso país, e ainda bem, para bem de uma sociedade, como dizemos.
1: Sim, e começa agora, assim, a importância deste curso e a importância desta formação está patente na quantidade de cursos que neste momento há de gerontologia e também ainda de formação complementar a nível de mestrado e a nível de doutoramento. Portanto, isso também é muito relevante, porque atesta, por um lado, a importância social e da comunidade e nas comunidades deste curso, e também assegura às pessoas ter pessoal especializado e preocupado com esta temática, o que, que é distintivo, porque o envelhecimento traz variações das mais diversas ordens anatómicas, metabólicas, comportamentais, que só com estas abordagens multidisciplinares, como nós fazemos neste curso, dão as competências necessárias para o exercício profissional.
0: Por isso é muito benéfico, e a razão pela, até pelos anos já contínuos na aposta aqui deste curso no Mar Canaveses, porque beneficia não só a Santa Casa da Misericórdia, mas que poderá falar um bocadinho, até porque também é parceira com outras instituições do concelho.
1: Tem sido, digamos, uma postura da Santa Casa, que é a articulação com as diferentes instituições. Esta relação com a UTAD demonstra claramente o alinhamento da missão da Santa Casa com a atualidade das necessidades de formação, com a atualidade das necessidades de apoio à população do concelho. E isto aqui é muito relevante, e é isso que nós temos que fazer. E, portanto, isto aqui só demonstra que estamos, digamos, alinhados com a identificação das necessidades do concelho, e essa identificação está cabalmente demonstrada em documentos da Câmara Municipal, inclusivamente alguns muito bem feitos. E portanto, aquilo que me dá mais gosto em relação a isto é ver as instituições a colaborarem. É muito difícil as instituições colaborarem do modo como estas três instituições estão a colaborar, de modo muito aberto, de modo a discutir as deficiências, de modo a relevar aquilo que está a correr bem e a dar formação que é absolutamente necessária para o futuro, não só do Mar Canaveses, mas para o futuro nacional.
0: E que impacto este curso terá naturalmente na comunidade, principalmente nos mais idosos, porque há aqui um cuidado diferenciador, a forma do trato, do pegar.
1: Dia destes vamos nós sentir isso, que estamos, nós os dois estamos daqui, estamos os mais velhos, os mais idosos, os mais velhos. Mas isto aqui não é, é assim, este, digamos, o cuidar tem muita coisa de científico e tem muita coisa que não é o jeito. Normalmente dizia-se: é preciso ter jeito para mexer com os idosos. É preciso saber. E isto aqui é a aplicação do conhecimento e a consciencialização deste conhecimento para o cuidar. Porque só assim é que nós conseguimos, com qualidade, que um dia nós todos sejamos cuidados. Porque agora digo eu, a ter sorte, vamos todos chegar a velhos, porque começa a haver muitos cursos de odontologia e começa a haver muita gente que sabe cuidar. E esse aspecto é muito relevante.
0: É bom para quem precisa do cuidado, mas também é muito importante para quem vai servir do... Porque como nós esforço, com as técnicas que podem adquirir através destes cursos profissionais,
1: claro,
0: poderem
1: nós...
0: minimizar alguma dor, inclusivamente para quem estão a servir.
1: Isto aqui, quando não há esta preparação, tem toda a gente com problemas das costas, a queixar-se de tudo quanto é coisa, e portanto o facto de se poder aprender a mobilizar os idosos, de se poder aprender um determinado número de atividades com esta população mais velha, claro que também poupa e dá saúde a quem cuida. Esse aspecto, para além da saúde mental, que também eu acho que é muito relevante, as pessoas também, todos nós achamos que nunca chegamos a velhos, e quando chegamos a velhos também começamos a ver as dificuldades que existem e a necessidade de ter quem saiba e quem saiba cuidar, e quem sabe que cuida. Se não tem saúde, também não cuida. Portanto, isto aqui obedece a uma aquisição dupla de saúde, do cuidador e de quem é cuidado.
0: Eu ia voltar à doutora Ana Cristina Caramelo para lhe perguntar quem é que se pode candidatar a este curso de gerontologia e onde podem também obter mais informações sobre o mesmo.
2: Portanto, o curso técnico superior profissional de gerontologia da Universidade de Trás-os-Montes e Alto Douro destina-se a todos os interessados em desenvolver competências na área do envelhecimento, do apoio à pessoa idosa e promoção do envelhecimento ativo e saudável. Portanto, podem candidatar-se titulares do ensino secundário ou habilitações legalmente equivalentes, e estudantes aprovados nas provas especialmente adequadas destinadas a avaliar a capacidade para a frequência do ensino superior dos maiores de 23 anos, bem como titulares de um diploma de especialização tecnológica ou de outro curso superior que pretendam reforçar competências nesta área. Os interessados podem obter mais informações através do site oficial da UTAD, da Universidade de Trás-os-Montes e Alto Douro.
0: Uma mensagem que gostaria de deixar para quem nos está a ouvir, pessoas que têm às vezes dúvidas, que passo devem seguir, concretamente neste curso que decorre no Marco de Canaveses, que mensagem gostaria de dizer para quem gosta inclusivamente de sentir a alegria e o bem-estar do próximo?
1: Aquilo que eu acho que pode ser a maior mensagem é que uma formação destas para uma população jovem do Mar Canaveses, sendo lecionada no Mar Canaveses com o apoio da autarquia, aumenta em muito a possibilidade de realização pessoal e de realização profissional. E isto porque, como hoje já foi dito, o 12º ano não é o fim de uma carreira e, portanto, a possibilidade de fazer um curso que tem 2 anos e que depois dá abertura para outras formações superiores, isso também é uma segurança e, digamos, é um valor acrescentado para os nossos jovens. Por outro lado, ter os nossos jovens com o objetivo de poder fazer este curso e de o poder aplicar num meio que está claramente a envelhecer, para além de lhes dar uma oportunidade de emprego, e todos eles vão querer isso porque eles têm que ter a sua vida independente, dá-lhes um suporte pessoal, dá-lhes um suporte de realização que é muito relevante. E nesse aspecto o curso é criado, esta colaboração foi feita e é apoiado nas instâncias mais relevantes do Mar Canaveses. Portanto, aquilo que eu acho que é relevante é assim, é um curso, isto tentando nem sequer aliciar ninguém, mas é um curso que oferece condições de realização futura a quem estiver no Mar Canaveses, com possibilidade de fazer o curso localmente, pessoas se sentirem úteis, é um objetivo que vão verificar que é dos mais gratificantes.
0: Sra. Vereadora, o município tem um cuidado desde o nascer até ao morrer em tratar todos, mas neste escalão etário, estamos a falar concretamente nos nossos idosos, este curso, o facto de estar no Mar Canaveses e a formar, é uma forma também de demonstrar ao município, aos seus fregueses, de que no futuro poderão estar com um melhor cuidado e isso é um interesse, naturalmente, do seu pelouro.
3: É verdade, Raul. O pelouro da ação social preocupa-se muito, como disse, e bem, desde o nascer, digamos, até ao morrer com o bem-estar dos marcoenses, neste caso, e o facto de nós podermos ter aqui uma oportunidade para os nossos jovens e uma resposta também muito urgente e necessária no nosso concelho para os mais velhos, digamos assim, é importante e acho que para os marcoenses também é gratificante ter um curso que permita criar uma oportunidade de, quando termina o ensino secundário, poderem fazer aqui uma formação num curso tecnológico e depois ingressarem também na universidade. No 12º ano nós não sabemos aquilo que queremos fazer, não sabemos o que o futuro nos reserva e há muitas questões para as quais os estudantes não têm resposta e nem orientação. Nós pensamos que temos mais vocação para uma área e depois percebemos que de facto não é aquela área que nós queremos seguir. O facto de nós termos aqui a oportunidade de fazer um curso tecnológico de 2 anos também permite aos estudantes de facto saberem se querem seguir, por exemplo, a área da enfermagem e permite também dar uma resposta e saberem que à partida terão resposta no mundo do mercado quando o ingressarem a curto prazo. É uma mais-valia para o município fazer parte desta parceria, agradecer às duas entidades também que colaboram com o município neste sentido, mas acima de tudo dar uma resposta aos marcoenses nos 2 sentidos, a resposta a nível do ensino e também para os nossos mais velhos, para que possam ter também um futuro, como referiu a professora Amélia, mais digno, com pessoas mais sábias para poderem tomar conta de todos nós.
0: Terminamos assim o nosso programa agradecendo uma vez mais às nossas convidadas pela disponibilidade, pela oportunidade de trazerem para o Conselho de Mar Canaveses uma resposta educativa capaz de responder aos desafios do envelhecimento e às necessidades crescentes de profissionais qualificadas nesta área. E como ficou aqui bem vincado, queremos terminar de uma forma mais feliz e com um melhor bem-estar. É este o propósito também deste curso que decorre no Mar Canaveses. Uma Mar que volta de hoje 8 dias com um novo tema, novos convidados. A contar consigo, desejo uma boa quinta-feira, uma grande semana.
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0: sentido das palavras, um olhar mais positivo sobre a vida. Apesar de algumas limitações físicas e mentais que a idade mais prolongada pode nos trazer, sabemos que existem pessoas que, mesmo com as limitações próprias da idade, conseguem ser felizes. Acreditam em si próprias, vivendo um dia de cada vez com muita alegria e gratidão, não ficando à espera do tão temido fim. Estas pessoas não se dedicam às novas limitações, simplesmente aceitam-nas, agradecendo e rentabilizando as competências que ainda mantêm. Não podemos interromper o curso imparável dos dias e dos anos que passam por nós, mas podemos e devemos apostar em cada momento como se fosse o mais importante da nossa vida, com o reconhecimento pelo que somos e não com a angústia do que desejávamos ser ou daquilo que já fomos. Somente deste modo estaremos a construir razões para sermos felizes até ao último dia da nossa existência. Pense nisto e seja feliz.
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1: As notícias das 11, edição da Maria José Ferreira. Bom dia.
2: Bom dia. O município de Penafiel vai assinalar entre os dias 15 e 21 de junho a Semana da Saúde, uma iniciativa que coloca a promoção da saúde e do bem-estar da população no centro das atenções. Integrada na Estratégia Municipal de Saúde, a programação inclui rastreios gratuitos, ações de sensibilização, sessões informativas, atividades abertas à comunidade e a realização do 12º Congresso Nacional de Doenças Autoimunes de 17 a 20 de junho. Em Felgueiras, o Parque da Igreja de Santa Maria de Airães recebe, a partir desta sexta-feira e até domingo, a 5ª edição do evento Airães Aldeia Medieval. A edição deste ano tem como tema central a história de amor de Dom Pedro e Dona Inês de Castro. O presidente da Junta, Nuno Lopes, destaca que o principal objetivo da iniciativa é reforçar o espírito comunitário e envolver toda a população da freguesia.
3: O principal objetivo é viver em comunidade, estarmos em comunidade, é unir as associações, é unir os grupos de toda a freguesia, abrimos as portas ao restante concelho, às restantes freguesias, para poderem mostrar o seu artesanato. O nosso interesse também é sempre de divulgar o nosso património local, a nossa Igreja da Românica Santa Maria de Airães, proporcionar às pessoas vivências medievais com um grupo valiosíssimo de teatro que anda pelas ruas ou pela nossa aldeia, animar e a fazer com que tudo aconteça. Este ano em particular, vamos viver o amor proibido de Pedro e Inês, como tentar fazer recriar um pequeno episódio da coração de Inês, de Dona Inês de Castro, que será o ponto alto da nossa aldeia medieval e que irá correr muito bem.
2: O programa contempla ainda atividades para todas as idades, incluindo jogos tradicionais para crianças e um espaço com animais, permitindo a interação dos visitantes com diferentes espécies. Há mais informação na edição das 12. Bom dia.
1: Muito bom dia. Até daqui aproximadamente uma hora para o largado das 12.
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Nesta manhã de quinta-feira, 11 de junho de 2026, vamos disponibilizar o nosso habitual número de telefone 255-539-098, que tem um custo para a rede fixa nacional. Também disponível no Facebook da Rádio Marcoense FM, a imagem do programa é natural, naturalmente, e nessa imagem, nos comentários, pode deixar a sua dedicatória curta. 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
1: Vamos dar início então às preferências musicais. Muito bom dia.
2: Bom dia, Sr. Raul.
1: Tenho o prazer de dialogar.
2: É Maria, em Vila Boa de Quires.
1: Que quer ouvir um tema ao seu gosto.
2: É Mário Lúcia Pesto.
1: Para dedicar.
2: Ao Sr. Raul e toda a sua família, com beijinho também no mundo, com muito respeito. Para a Dona Emília de Panafiel, para a Dona Emília de Amarão, para a Cardina e para o Matias, para a Isabel e para a Helena, para as minhas duas filhas, filhos Ernesto e marido. Para toda a vossa maravilhosa rádio, com um dia de segunda-feira com saúde, paz, amor e alegria. Sexta-feira com paz, amor e alegria. Tudo bom para si e para os seus. Para compensar a maneira de ter que nós em correr.
1: Para si e para os seus, uma boa quinta-feira, tudo de bom também, muito obrigado. Bom dia, Samuel Faria, bom dia, Raul. Quero mandar um grande abraço para os meus amigos do Capoto, Bruno Feitor, Chico Vizela, Tio Quim, e principalmente para a minha família que se encontra em Aveleda Lousada, e para si uma ótima quinta-feira de trabalho. Que assim seja, Samuel Faria, para si, para a família e colegas de trabalho, tudo bom, uma ótima quinta-feira.

0: Regressamos ao telefone. Olá, bom dia. Tenho o prazer de falar. E a Fátima Correia, que música quer ouvir?
1: Quero ouvir para a Espadinha, Recordar a Vida.
0: Para dedicares?
1: Para dedicar aos meus filhos, à Maria Emília, a Fiel e à família, e à Matilde da Vida e à família, e à Silva Passos Freire, com a Maria e um beijinho muito grande. E posso ir para a Compa da Maneira, pedir-te a loja e pedir a mais feliz. Posso ter um bom dia e até amanhã, se Deus quiser.
0: Muito obrigado para si, para os seus. Tudo bom também, uma boa quinta-feira. Saudamos o amigo Guilherme Barbosa. Bom dia, Raul. Queria mandar daqui os bons dias para o Ernesto Carteiro, para o colega dele, o Rui, para o meu mano António Barbosa e para o Raul. Um abraço e uma boa quinta-feira. Que assim seja para si, para toda a família. Tudo bom também. Muito obrigado.
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0: Voltamos de novo ao telefone. Muito bom dia.
1: Olá, bom dia, Sr. Raul. Como é que está? E para, bom dia para todos os amiguinhos e amiguinhas da Semana de Mercoense.
0: Muito bem, muito obrigado. Assim espero e tenho o prazer de dialogar.
1: Com a Linda Farias Valdez, em faz favor.
0: Que vai escolher um tema.
1: De parabéns à escolha do senhor.
0: Para dedicar-se.
1: Vou mandar um beijinho grande para a Luz, para a minha costeira que se encontrou um grande parabéns, como de parabéns da sociedade. E hoje especial para a minha cunhada Teresa, que também está de parabéns, na companhia de toda a família, que se encontra em França. Muitos parabéns para ela. E para quem estiver de mais parabéns. E um beijinho grande para o Sr. Rui, para toda a família. Para compras à maneira e visitar pela Luz Ferreira.
0: Para si, para os seus, tudo bom também. Um feliz aniversário para as universariantes e que seja por muitos e largos anos com muita saúde acima de tudo. Bom dia.

0: Peço ao telefone, muito bom dia.
1: Bom dia, Sr. Lobo, como está?
0: Bem, obrigado, assim espero e tenho o prazer de dialogar.
1: Com Rosa Maria Lória de Paredes.
0: Vai selecionar que tipo de música hoje?
1: Fernando Daniel, Melodia da Saudade.
0: Para dedicar-se?
1: Para dedicar a Matilde Ribeiro, a Zé, a Catarina, a Rafael, a André Duas Igrejas, a esposa Marisa, e para a minha irmã Mena, para a minha primeira vinda, Teia de Vila Meá. Tenho dia feliz, tudo bom, e as melhores para o meu sobrinho, tudo bom. E depois compras à maneira, visitas lá para as lojas e perdemos fogueira.
0: Para si, para vocês também, uma boa quinta-feira, muito obrigado, tudo bom. Vamos saudar o António Novaes, que quer desejar uma ótima quinta-feira, com muito, que seja muito feliz, cheia de muita saúde. Beijinhos e abraços para os meus netos, Nélio, Danilo e Álvaro, para todos os marcoenses espalhados pelo mundo. Não esquecendo vocês, sejam felizes. Obrigado, António Novaes. Para si e para os seus também, uma boa quinta-feira.

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1: De regresso ao outro lado do telefone, muito bom dia.
2: Bom dia, Sr. Raul.
1: Bom dia, tenho o prazer de dialogar.
2: Sr. Manuel Sorense de Ouro.
1: Que quer ouvir um tema.
2: Sim, Luís Martins, canta a cuca, canta ao gaio.
1: Para dedicares.
2: Vossa Senhora, aqui ao Mauro, ao Luís, esposa e filhos, para o João Colstei, para o Sr. Joaquim, para o Sr. Zé, e para todos os meus amigos em geral, e para todos e vocês daí da rádio.
1: Muito obrigado. Para si, para os colegas, para a família, tudo de bom também. Uma boa quinta-feira. Muito obrigado. Bom dia.
2: Obrigado igualmente. Tá, bom dia.

0: Estamos de novo à volta do telefone. Muito bom dia.
1: Bom dia, Sr. Raul. Fala com o Carlos Alberto Porto.
0: Que quer ouvir uma música.
1: É o Caminho de Fátima, por favor.
0: Rumo ao Caminho de Fátima.
1: Rumo de Fátima, essa senhora.
0: Para dedicar a quem?
1: A Dona Laura da Maranda e família, Dona Celeste Amarante e família, Menina Silva de Paz Ferreira e as melhores, Sr. Cidoro Porto e esposa, Sr. Adelino do Marco e esposa, Sr. Augusto Gonçalves, a Dona Emília de Penafiel, Dona Emília da Maranda, Sr. Carlos Machado, a Três do Luxemburgo, os seus pais, Maria Sorabelle, Manuel António Rimião, e para a Dona Adelina da Mamai, Dona Matilde, Dona Albertina, Dona Alzirinha, Serrinha, e a Dona Palminha e o marido, e para todos estão a ouvir aquele abracinho, para compras à maneira, Gêmeos Ferreira, hipermercados.
0: Não é assim, mais uma vez, Sr. Carlos. Para compras à maneira, lojas hipergêmeos Ferreira. Ora, vamos à música que selecionou para si e para os seus também. Uma boa quinta-feira. Muito obrigado.

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1: Pois muito bem, nós regressamos amanhã no mesmo horário a contar consigo e, como é natural, naturalmente, cá estaremos mais velhos, mas muito mais felizes. Assim espero e espero-se às 9. Tudo bom, até amanhã.

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1: 11 detidos por tráfico de droga em Passos de Ferreira e Paredes. Amarante associa-se às jornadas europeias da arqueologia. Marchas populares regressam ao Marco de Canaveses a 4 de julho com 8 grupos participantes. Boa tarde, edição das 12. A GNR deteve ontem 11 pessoas, 3 mulheres e 8 homens, com idades entre os 25 e os 55 anos, por suspeitas de tráfico de estupefacientes nos concelhos de Passos de Ferreira e Paredes. As detenções aconteceram no âmbito de uma investigação conduzida pelo Núcleo de Investigação Criminal de Felgueiras, do Comando Territorial do Porto. Durante a operação, os militares deram cumprimento a 16 mandados de busca, 10 em habitações e 6 em outros locais, incluindo estabelecimentos comerciais, lojas de animais e um cacifo. Da ação resultou a apreensão de cerca de 9.200 doses de droga, entre cocaína, haxixe e cannabis. Foram ainda apreendidos mais de 20 mil euros em dinheiro, 12 telemóveis, 9 balanças, 6 viaturas, um motociclo e uma arma de ar comprimido. A operação contou com o apoio do Destacamento de Investigação do Porto e de várias valências da Unidade de Intervenção da GNR, incluindo equipas de ordem pública e operações especiais. O município de Amarante junta-se às Jornadas Europeias da Arqueologia 2026, com a realização de um encontro com o passado, marcado para o próximo sábado, dia 13, na Biblioteca Municipal Albano Sardoeira. Este encontro científico decorre entre as 15h e as 16h30 e tem entrada gratuita. Segundo a autarquia amarantina, o objetivo é dar a conhecer à comunidade os resultados de trabalhos arqueológicos realizados no concelho e que permanecem até agora inéditos, contribuindo para a valorização do património local. O programa arranca com uma sessão de abertura, seguida da conferência O Passo de Dona Loba, uma nova proposta interpretativa a partir da leitura arqueológica do monumento, apresentada pelos arqueólogos Ricardo Teixeira e José Sendas. Mais tarde, Daniel Ribeiro, do município de Amarante, vai abordar os mais recentes contributos para o conhecimento da Colina de Entre Muros, um dos sítios arqueológicos de referência do concelho. A sessão termina com um momento de debate entre participantes e especialistas. O Marco de Canaveses volta a celebrar a tradição das marchas populares no próximo dia 4 de julho, numa iniciativa que reunirá 8 grupos representativos de várias freguesias do concelho. O evento, dinamizado pela Câmara Municipal, tem início marcado para as 21 horas, com um desfile pelas principais ruas da cidade, levando música, cor e animação ao centro urbano. A partir das 22 horas, as marchas seguem para o Estádio Municipal, onde cada grupo apresentará a coreografia preparada para a ocasião. Ao longo dos últimos meses, dezenas de participantes estiveram envolvidos nos ensaios e na preparação dos trajes, coreografias e adereços. Este ano, o desfile contará com a participação da Marcha da Freguesia de Alpendurada, Vares e Torrão, Jardim de Infância da Lama, Marcha da Freguesia de Vila Boiquires e Mourelos e as marchas das freguesias de Constance, de Bem Viver, Soalhães, também de Avessadas e Rosém, Vila Boa do Bispo e, por fim, a Marcha da Freguesia de Sobretâmega. A iniciativa, segundo a autarquia marquense, pretende valorizar as tradições populares e reforçar o espírito de comunidade entre as diferentes freguesias do concelho. Em Castelo de Paiva, o Monte São Domingos, na Freguesia da Raiva, recebe no próximo fim de semana a primeira edição do evento Raiva em Festa. A iniciativa, promovida pela Junta de Freguesia, com apoio da Câmara Municipal, apresenta um programa diversificado que junta cultura, animação, artesanato e gastronomia local. O Presidente da Junta, Rui Correia, explica que o evento surge na sequência da desagregação das freguesias.
2: O Raiva em Festa já deriva de quando nós éramos a União de Freguesias, junto de Freguesia Raiva, Padrido e Paraíso, com a separação das freguesias. É a primeira edição, então. Isto consiste, basicamente, em um evento para que a nossa população tenha o prazer de desfrutar da gastronomia da nossa terra, de artesanatos. Depois temos todo um conjunto de variedades, todas aqui da nossa freguesia, que consiste em animar o espetáculo e para que o povo se mantenha no alto de São Domingos. Aguardamos que toda a gente desfrute deste momento para que nós também consigamos dar seguimento a outros eventos que venham a seguir.
1: O Raiva em Festa abre oficialmente pelas 17 horas de sábado. No domingo, às 9 da manhã, realiza-se uma caminhada solidária, cujas receitas revertem a favor da Liga Portuguesa contra o Cancro. Segue-se a estreia da prova de atletismo, Rampa de São Domingos, aberta a atletas dos escalões júniores, séniores e veteranos. Em Felgueiras, o Parque da Igreja de Santa Maria de Airães recebe a partir desta sexta-feira e até domingo a 5ª edição do evento Airães Aldeia Medieval. A edição deste ano tem como tema central a história de amor de Dom Pedro e Dona Inês de Castro, um dos episódios mais marcantes da história de Portugal. Presidente da Junta de Airães, Nuno Lopes, destaca que o principal objetivo da iniciativa é reforçar o espírito comunitário e envolver toda a população da freguesia.
3: O principal objetivo é viver em comunidade, estarmos em comunidade, é unir as associações, é unir os grupos de toda a freguesia, abrimos as portas ao restante conselho, às restantes freguesias, para poderem mostrar o seu artesanato. A nossa intenção é sempre de divulgar o nosso património local, a nossa Igreja da Comarca Santa Maria de Airães, proporcionar às pessoas vivências medievais com um grupo valiosíssimo de teatro que anda pelas ruas ou pela nossa aldeia, animar e a fazer com que tudo aconteça. Este ano em particular, vamos viver o Amor Proibido de Pedro Inês, como tentar fazer recriar um pequeno episódio da coração de Inês, de Dona Inês de Castro, que será o ponto alto da nossa aldeia medieval e que irá correr muito bem.
1: O programa contempla ainda atividades para todas as idades, incluindo jogos tradicionais para crianças e um espaço com animais.
3: Temos colocado a queima do bruxo este ano, fazemos de forma diferente, que é uma forma de chamar, temos espetáculos de fogo, teremos a queima galega que é feita sempre no sábado, e queremos proporcionar não só a representação, mas sim o brindar, é de referência à cantada, é gratuita. E teremos um casamento medieval, a recriação do casamento medieval na moda antiga, junto com o padre, porque isto tudo será possível. É possível com o apoio da Paróquia Santa Maria de Arães e o seu Padre André, que irá fazer connosco também parte de toda a encenação. E teremos banquete do povo, onde todos poderão divertir-se à moda medieval, comendo os seus belos frangos e os seus belos patos com a mão. Irá ser algo sempre divertido e teremos jogos para as crianças, animais, que poderão visitar e interagir com eles. Será algo diferente, algo bom e principalmente que seja algo em comunidade, que as pessoas possam divertir e possam passar um pouco do seu tempo.
1: Airães regressa na Idade Média com recriação do amor de Pedro e Inês já este fim de semana. A fechar fica o tempo para este dia 11 de junho, céu pouco nublado, limpo, subida da temperatura. É tudo na informação. Boa tarde.

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1: Muito boa tarde, passam 11 minutos das 13 horas. Sejam bem-vindos à emissão de Envolvências nesta quinta-feira, 11 de junho. Vamos consigo até às 14 horas com via aberta pelo nosso telefone habitual 255-539-098. Pode ligar e pedir a música da sua preferência, 255-539-098.

0: Vamos então para a primeira chamada telefónica. Olá, boa tarde.
1: Olá, menina José, boa tarde, como está? Como vai, está bem a família? Está tudo bem, meu amor?
0: Tudo bem, obrigada, Ana Fátima.
1: Já foi bom, filha?
0: Foi bom, sim, obrigada. A senhora também?
1: Está tudo bem, muito obrigada. Era como eu digo para a atenção da Marina.
0: Ora, Gina Maria, sim.
1: Olha, Gina Maria, da minha aldeia.
0: E vai dedicar?
1: Vou dedicar aos meus filhos, à família, beijinho grande para ela. E à Matilde e ao marido e à filha e à família, ou esta família, também com beijos muito grande. E à Silvia Tassos Ferreira, também com beijos muito grande. E tudo bom para ela e saludinha. Pá, menina, um bom dia. E posso ficar com a Mábia até Cari. E até logo, se vocês quiserem, um beijão do coração, flor.
0: Muito obrigada, Dona Fátima. Para a senhora também, uma boa quinta-feira.
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1: Bom, e houve aqui um pequeno problema, já iremos ao tema de Gina Maria Na Minha Aldeia. Por alguma razão a música não avançou.

Vamos tentar repor então o tema. Já vamos então à música novamente de Gina Maria. Passamos novamente pelo nosso patrocinador com o devido pedido de desculpas à nossa ouvinte na Maia.

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0: Próxima chamada, olá, boa tarde.
1: Boa tarde, Dona Maria José, está tudo bem com você?
0: Bem, obrigada, e consigo, Maria?
1: Como está, Dona Maria José, obrigada.
0: O tema é de Lucas e Mateus, filho adotivo, vai dedicar.
1: Está, Dona Maria José, e toda a sua família, com um beijinho também do mundo. Para a Ricardina e para o Matias, para a Dona Emília de Panafiel, para a Dona Emília de Amarão, para a Isabela e para a Helena, para as minhas duas filhas, filhas de neto e marido, para toda a vossa maravilhosa rádio, com o lindo dia de quinta-feira, com saúde, paz, amor e alegria. Tudo bom para si e para os seus, para o seu carro comprado, à Vitacar.
0: E para a senhora também, uma boa quinta-feira. Boa tarde.

0: Lembrar que até às 14 ainda pode pedir a música da sua preferência através do telefone 255-539-098. 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
0: Vamos então para a nova chamada. Olá, boa tarde.
2: Boa tarde, Ana Maria José.
0: Silvia, bem disposta?
2: Sabendo possível, estou bem disposta. Obrigada. E a Ana Maria José? Eu
0: também, obrigada. O tema é de Albano e Romina Power. Vai dedicar?
2: Vou dedicar, sim. Vou dedicar para si, Ana Maria José, com um beijinho, um bom dia, com tudo bom. Vou dedicar à Dona Emília de Penacial um beijinho, à Dona Matilde e ao paizinho dela um beijinho com muito carinho para essa senhora. Para a Dona Celeste também um beijinho, com tudo bom. À Dona Fatinha, da Maia, um beijinho amigo, também com tudo bom. À Sandra e aos meninos dela, com um beijinho. À Dona Filomena, aquele beijinho amigo, também. Ao Sr. A Sandra já falei. Ao Sr. Adelino do Marco, ao Sr. Carlos Alberto do Porto, também um beijinho. Ao Sr. Silva, aquele beijinho amigo para esse senhor, com tudo bom. À Dona Laura, também um beijinho, para todos os nossos juventinhos, para todos os nossos ouvintes. Um beijinho para todos, um abraço apertadinho e vou desejar um bom fim de semana porque já não vou poder participar. Para si, Dona Maria José, aquele beijinho com todo o carinho. Muito... Ao seu quadro comprar, vai vir a cara. Mais um beijinho, Dona Maria José. Até uma próxima. Tá. Tudo bom, fico bem.
0: Muito obrigada, Silvia, e a senhora também. O resto de boa quinta-feira e até à próxima.

0: 13:30, boa tarde.
1: Boa tarde, menina Maria José.
0: Celeste, bem disposta?
1: Bem disposta, muito obrigada. A menina também?
0: Também, obrigada. Não tem medo de David Carreira, vai dedicar?
1: Olha, eu vou dedicar para a menina Maria José com um beijinho, uma boa tarde para si e para toda a sua família. Vai para toda a minha família também com um beijinho para todos. Vai para a dona Linda de Valdez e para o seu marido João, para a dona Laura de Amarante. Vai para a senhora Adelina do Mar, o senhor Ricardo Neide Paredes, o senhor Silva de Aeroporto, a dona Matilde Ribeiro, menina Silva de Paz Ferreira, com um grande beijinho e as melhoras, tudo bem. Para a dona Filomena de Paredes, dona Amélia de Mamares, Sandrinha de Caramos, dona Emília de Benafiel, para o senhor Carlos Alberto do Porto, para a dona Odete Gatão e família, meus amiguinhos, uma boa tarde para todos, tudo bom. E para o seu carro comprar, para o seu carro comprar, visita 24. Está a menina Maria José, mais um beijinho, até logo, até amanhã, muito obrigada.
0: Obrigada também, dona Celeste, boa quinta-feira.

0: Para trás fica David Carreira. Olá, boa tarde.
1: Boa tarde, menina.
0: O senhor João Paulo tem medo de Zemar. Feliz aniversário. Vai dedicar.
1: Olha, eu vou dedicar para todas as meninas que costumo dedicar um beijinho para elas. E hoje vai muito especial para a minha cunhada Teresa. Beijinhos para ela, na companhia das meninas e dos meninos dela e do marido. Também um abraço para ele. E para a menina, um beijinho grande. E até amanhã, se Deus quiser. E carro a comprar, vale até caro.
0: E para o senhor também, resto de boa quinta-feira. Parabéns para a aniversariante.

0: 13:37, nova chamada. Olá, boa tarde.
1: Boa tarde, Dona Maria José.
0: Dona Matilde, bem disposta?
1: Bem disposta, Dona Maria José, muito obrigada.
0: O tema é de Quim Barreiros, vai dedicar?
1: Dedicar, sim, para a cidade Dona Maria José, com um beijinho, para todos quantos trabalham no Marcoense. Beijão, um beijinho muito especial daqui até Paz de Ferreira para a Dona Cília. Dona Cília, muito obrigado. Quando eu ouço a Dona Cília, o sol brilha de outra maneira para mim nesse dia. Muito obrigado. Para todos os outros amiguinhos, a Silva, a Dona Fatinha Correia de Moreira da Maia, a Dona Celeste Amarante, a Dona Filomena de Vilela, a Dona Rosa Maria de Louredo, e como sempre, a minha querida amiga, Dona Emília, e toda a família, um beijinho da Basílio de José. Dona Maria José, mais um beijinho para si, e até logo, se Deus quiser. E para o seu carro comprar, vamos à Vitacar.
0: Muito obrigada. Uma boa quinta-feira também. Este é o hino da amizade de Quim Barreiros.

0: Para trás deixamos Kim Barreiros. Olá, boa tarde.
1: Olá, boa tarde, José, como está?
0: Tudo bem, obrigada. Temos o prazer de falar com...
1: José Manuel, sou vencedor.
0: José Manuel, o tema é de DJ Ruma Fátima, vai dedicar...
1: Nossa Senhora, ao Luís, ao Mauro, ao João Colesteiro, ao Sr. Zé, ao Sr. Joaquim, e vai para todos vocês aí da rádio. E vai para a Dona Luísa, para a Dona Lourdes, e para a Patrícia, com tudo bom para eles. E para o Sr. Cristiano.
0: E para o seu carro?
1: E para o seu carro comprar, vá à Vitacar.
0: Uma boa quinta-feira, boa tarde, aqui está o tema.
2: Fátima no Cuma!

0: Mais uma chamada passou neste momento, 48 minutos das 13 horas. Olá, boa tarde.
1: Boa tarde, minha Maria José.
0: Boa tarde, temos o prazer de falar com...
1: Alzirinha da Serrinha Lixa.
0: Dona Alzira, bem disposta?
1: Sim, sim.
0: O tema é de Vânia Teixeira, sim, vai dedicar.
1: Olha, eu digo a toda a auditória da Marcoense, a toda a minha família, a todos os amigos, a você também, uma boa quinta-feira, e para o seu quarto comprar, visita a Vita Cais.
0: E para a senhora também, uma boa quinta-feira. Boa tarde, Vânia Teixeira.

0: Vânia Teixeira, olá, boa tarde.
1: Boa tarde, Ana Maria José.
0: Estou bem, obrigada, Dona Rosa e a senhora.
1: Também, obrigada.
0: Ora, o tema é de Simone de Oliveira, desfolhada, vai dedicar?
1: Então, meus amigos, já de manhã, a Matilde Ribeiro, a José, a Rafaela, a Catarina, a minha namorada de Vila Mian, e para a minha filha que mora em Lousada, Sada Marina. E tudo bom. Para o seu carro comprar a visita de Itaquera. E uma boa tarde para a Maria José.
0: Muito obrigada para a senhora também. Resto de boa quinta-feira e eu fecho da emissão de envolvências neste dia 11 de junho.

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0: da sua rádio. Diogo Pissarra é o próximo a desfilar.
1: 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Não vejo a saída de emergência.
0: Diogo Pissarra para ouvir daqui a pouco também nesta emissão, uma oferta dos laboratórios da Lister Mais. 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

0: Maravilhosa, Roberto Carlos e Caetano Veloso, esta garota de Ipanema a tocar na sua rádio. 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
3: 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Tem cerveja aí?
4: Tem!
3: E tá gelada?
4: Não!

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